0: provas de fundo. Este ano vai tentar ganhar na sociedade?
1: Sim, sim, sim. É? Sim, e posso ter essa sorte. Eu tenho a melhor pomba de Boedo de fundo.
0: Tem?
1: Tem. Não foi a que ganhou?
0: Eu sei que a Zela está a rir.
1: A melhor pomba de Boedo. Porque a que ganhou é de Oldrões. Ganhou o Ás de Boedo, porque fazia dublagem.
0: Fazia dublagem.
1: Mas pomba...
0: Já agora era de quem?
1: Era do Chobata. Do Chobata. Chama-o Bata.
2: Bata Escadote. Bruno.
1: Esse é que ganhou o anilhador de fundo. A minha ficou em segundo, mas em termos de Boelho, de assistamento em Boelho, a minha foi a melhor. Portanto, se eu tiver outra igual, posso fazer frente aos melhores também.
0: Vamos lá ver. Sr. Cancela, já disse que anda ali a meio da tabela. Tem alguma preferência também por estas provas de fundo ou gosta mais?
3: Eu gosto mais da velocidade.
0: Velocidade?
3: É.
0: Porquê?
3: É assim, na velocidade, quando estou à espera. Quando chego ao primeiro pombo e eu não vejo outros a passar, aí já sei que estou mesmo na cabeça com os meus pontos. Como vejo muitos, mas de velocidade tenho dado provas disso que sou um bom clombófilo na coletividade do Boelho.
0: Mas agora, há diferentes métodos de treino para uma e outra ou no fundo é tudo igual e depois há pombos que têm mais apetência para esta ou para aquela?
1: A alimentação.
3: Nessa parte de velocidade, quem diz velocidade, meio fundo, fundo, isto já é uma parte que já compete ao próprio amador trabalhar.
0: Já são segredos,
3: trabalhar,
0: não é?
3: Já
0: não vou entregar aqui o ouro ao bandido.
3: Embora eu mesmo de fundo, de vez em quando, vou fazendo uma surpresa, mas não sou muito, não sou forte.
0: Muito bem. Seu Coelho, já foi campeão da sociedade duas vezes, se não estou em erro. Este ano vai para a terceira?
4: Ora bem. Nós, quando iniciamos, somos todos campeões. Depois tudo depende dos pombos. Da qualidade que tiver, da maneira que os tratar, porque isto é como um treinador qualquer, de qualquer equipa. Se souber treinar bem, continua e a equipa fica na frente e tudo bem, e todo o seu apoio. Mas se os treinar mal ou os tratar mal, eles também dão logo a resposta correta. Diz assim, queres, viaja tu, porque eu não estou para isso. Eu vou para comer só. E é o que acontece. Portanto, à partida, em princípio, somos todos campeões. Começamos todos com os mesmos pontos.
0: E o facto de participarem também, não é? Já é bom, não é?
4: Eu, para mim, já fiz a minha parte. Como está aí, fui campeão duas vezes. Com grandes concorrentes. Lá estiveram. E fui campeão duas vezes. Fiz o meu dever. Fiquei em segundo. 3 ou 4 vezes, foi para Castelo de Paiva, disse que estava lá presente, fiquei em terceiro, e era 30 concorrentes, e fiquei em terceiro. Portanto, fiz a minha parte na clombofilia, hoje...
0: Já tem provas dadas?
4: Hoje não faço, porque também a saúde não me permite.
0: Mas mesmo assim continua
4: mesmo assim estou lá, para dizer assim, eu estou aqui presente e estou para o que der e vier. É para lutar, até dizer assim, agora acabou que eu não posso mais. Não estou para dizer que vou ser campeão ou que vou ser isto ou que vou ser aquilo. Tenho os pombos como todos os outros têm. Tenho uns voos como as outras. Só que posso estar mais bem ou mais maltratadas que as outras. E claro. A partir daí, elas é que têm que dizer, não sou eu.
0: Ó Sr. Reinaldo, não sendo colombófilo, e voltando àquilo que dizíamos há bocadinho, ou que os senhores diziam há bocadinho, os colombófilos diziam, não sendo, também gosta de ver os pombos a chegar, também sente essa emoção, uma vez que também esteve sempre ligado à colombofilia, não é? E enquanto presidente também. Também consegue sentir essa adrenalina de ver os pombos a chegar?
2: De ver a chegar, tanto no, seja na Espanha, seja... O meio fundo, ou velocidade, também gosto. Mas gosto de perder mais um pouquinho de tempo e perde-se mais tempo. E há mais convívio é nos concursos de fundo. Uhum. É onde uma pessoa se junta mais um bocadinho. Há sempre um bocadinho de comes e bebes. A pessoa vai juntando ali mais um pouquinho, perde-se ali mais um bocado de tempo. Está ali uma tarde inteira.
0: Também faz parte.
2: Faz parte disso. E temos lá colombófilos que gostam dessa brincadeira. Uhum. E depois juntos aqui, enquanto está um ou outro que lá estão há lá concorrentes que se vê os mesmos pais uns aos outros, não é?
0: Olha, já agora há muita competitividade entre o senhor que está assim um bocadinho mais de fora da luta, digamos assim, e eles picam-se muito?
2: Aquilo não é picar, aquilo é mesmo, não arranca orelha um ao outro, não pode. Aquilo ali é mesmo brabeza, não se brinca.
0: Portanto, ninguém anda
2: ali. Nota-se mesmo que eles têm ali aquela força de vontade. De querer, outro vai à frente, vai em primeiro, outro vai em segundo, a ver se calha-lhe bem o.

0: concurso e ele consegue chegar, consegue roubar pontos, não é? Para passar para a frente.
1: Muito bem.
0: Nota-se muito isso aí.
1: Olha, já agora, e para os senhores que são colombófilos, qual é o segredo para... Não quero que o revelem, como é óbvio, mas é preciso treinar os pombos todos os dias, é preciso ter cuidados com a alimentação dos pombos. O que é que faz a diferença, ao fim e ao cabo?
2: Se calhar o essencial é mesmo a parte da alimentação. A parte da alimentação é uma das coisas que o colombófilo, quem tiver... Há comidas diferentes, há comidas próprias para concurso de velocidade, uhum. Há comidas próprias para concurso de fundo, portanto, e depois há aqueles que têm mais mão, há aqueles que dão mais comida e engordam, isso é, são atletas.
1: Claro.
2: Depois há o adivinhar a prova, porque hoje há formas de adivinhar a prova, se vai fazer uma média alta, se vai fazer uma média baixa, porque hoje toda a gente sabe ver o tempo, toda a gente tem internet.
1: É difícil treinar neste tempo, por exemplo.
2: Neste tempo,
1: chuva, no agora lado, não é, para os pombos assim, é mais difícil, não é?
2: É? Quando há muita chuva, é assim, tem que se reduzir a alimentação para não haver excesso de gorduras. Quando o pombo pode treinar 2 horas por dia, imediatamente pode-se. Assim, a alimentação está sempre, é sempre a parte importante, uhum, das provas de velocidade e meio fundo.
1: Mas é indispensável e só quem treina todos os dias, ou pelo menos quase todos os dias, é que consegue ganhar?
2: 90% é.
1: É.
3: Eu estou convencido que o tempo conta muito. Ter tempo para treinar
1: para os pombos, para praticar os pombos.
3: Eu principalmente, falo por mim, não tenho muito tempo, mas pouco tempo que tenho... é todo aplicado nos pombos.
1: Sr. Fernando Coelho, há bocadinho dizia que a saúde já vai dificultando um bocadinho a tarefa. É importante ter capacidades físicas, mentais, para o treino diário intensivo dos pombos? Isso faz a diferença também?
4: Eu acho que isto é uma base fundamental.
1: Isto é quase como um atleta de atletismo ou um jogador de futebol que no auge das capacidades físicas também está no auge da carreira.
4: É o caso, que também já há bocado apresentei e disse que uma pessoa que não esteja ali, embora...
1: Apesar de terem os pombos a correr, não é?
4: Embora haja pombos que não precisam nada disso. Há pombos que sabem tratar-se a eles próprios. Eu falo por mim, porque já eu tive. Eu deitava-lhe a comida, eles vinham ao comedor comigo, e para os poleiros, e bebiam, e mais nada. E os outros ficavam lá a comer, e os outros não andavam, e aqueles andavam. Estou aqui, eles lembram-se muito bem, aqui qualquer um estão aqui, da minha 300, da 289 e companhia, que aquilo eram máquinas que eu tinha excelentes, não havia por aqui para os redondezas, e... eu tratava-as todas iguais, só que elas é que tinha 7 ou 8, mais ou menos, assim.
2: A qualidade de pombos também conta muito.
4: Portanto, não é preciso, muitas das vezes, ter mão. Para aqueles que não andam, é preciso. Agora, para aqueles que são mesmo bons, é como se... vamos falar...
1: lá está, e nesse caso, por exemplo, quem tem os concorrentes que têm mais possibilidades económicas para comprar os melhores... melhores pombos,
4: é o
1: não é?
4: Caso para, que para são campeões, né? E vice-campeões e tornam-se campeões porque têm poder de tudo.
1: Compra-se pombos por muito dinheiro, não é?
4: Tem dinheiro para comprar pombos, tem dinheiro para
2: isso
4: poder tratar.
2: Não é isso.
4: E para fora.
2: No nosso meio, acho que
1: António Carlos.
2: Ainda não se gasta muito dinheiro na compra de pombos. Penso eu. Para aquilo
1: já teve propostas por pombos, já agora?
2: Já.
1: Qual foi o máximo que lhe ofereceram?
2: E se calhar falhei e não ter vendido. Na altura, dia qualquer, oferecer 1.200 euros para um pombo
1: é muito dinheiro.
2: E eu sou sócio mais de um irmão meu. E até era para ser vendido porque eu tinha muitos amigos no Porto. E eu tinha era uma raça muito boa de pombos. E até um deles, um filho desse pombo, ganhou 3 primeiros no mesmo ano. E depois ele sabia disto. E um dia qualquer, um senhor ofereceu 1.200 euros. E eu dizia: o pombo vale para aí 2.000. E se calhar deviam ser aproveitado os 1.200. Ficava lá de cá. Assim,
1: claro.
2: lá foi.
1: Era todo ganho.
2: E um dia qualquer perdemos o pombo e perdemos os 1.200.
1: Mas isso faz parte, não é?
2: Mas é
1: faz
2: assim, parte do risco. A colombofilia, por isso é que há muita gente que faz do negócio dos pombos, ganha muito dinheiro à custa dos pombos. Nós temos, eu conheço muita gente que vive, não vive praticamente, mas compra na Bélgica, vende e anda nisso, não é? Nós aqui no nosso meio ainda não há muito disso. Não digo que apareça um colombófilo ou outro que vá comprar um pombo, 300, 400 euros.
1: Claro.
2: Acima disso, não.
5: Muito bem.
1: O Sr. Casella também já teve assim propostas milionárias por pombos?
3: Propostas nunca tive, lá está, nunca tive, já tive e tenho pombos bons, isso é verdade, mas nunca tive
1: nunca
3: propostas.
1: Ninguém lhe ofereceu
3: já comprei.
1: Uma pipa de massa.
3: Derivado a isso é que tenho.
1: Também já comprou.
3: Já comprei. Derivado a isso é que tenho uma boa qualidade de pombos. Agora, vender num.
1: Seu Coelho, já agora também faço-lhe a mesma pergunta. Se já teve assim uma proposta interessante.
4: Já tive boas ofertas, mas nunca.
1: Mas também nunca vendeu?
4: Nunca vendi.
1: Porquê? Por afinidade aos pombos? Porque não, queria ter os melhores?
4: Não foi por causa disso, mas foi. Era um casal de pombos que eu tinha que me deram.
1: Ah,
4: foram dados. Pois. E é evidente aquilo que me
1: não
4: dão.
1: Não se vende.
4: Não se vende.
1: Muito bem.
4: Seja aquilo que for.
1: É um bom princípio. Parece-me
4: bem. Não vendo.
1: Ok, eu interrompo agora por momentos a conversa aqui com os meus quatro convidados, que está bastante interessante, mas a reportagem do Polidesportivo teve a oportunidade de conversar com outros colombófilos das duas sociedades, tanto da Associação de Colombofilia de Boelho como do Clube Colombófilo de Oldrões. Fomos conhecer alguns dos colombófilos mais antigos, mais recentes, outros que também são diretores e que também, tal como os senhores que estão em estúdio, têm dado muito às respectivas sociedades. Falo de Belmiro Barbosa, que é colombófilo desde os 12 anos, tem 44, atualmente é diretor do Clube Colombófilo de Oldrões, é filho também de um dos fundadores, à semelhança aqui do Sr. Reinaldo, que está connosco em estúdio, e é o atual campeão da sociedade. Falamos também com Carlos Pinto, presidente do Conselho Técnico do Clube Colombófilo de Oldrões, e de Boelho vamos conhecer José Bílio, que não é de Boelho, é de Luzinho, mas concorre em Boelho. Falamos também com o Sr. Benedito, que é o máximo campeão, ou pelo menos o homem com mais títulos da sociedade. Vamos também conhecer o Sr. Albano, que também é um dos colombófilos mais antigos. Vamos ouvi-los.
6: Nossos objetivos é ganhar outra vez, independentemente de achar que este ano que a sociedade está mais forte. Vamos receber de Blais, não sei se vai vir para aí mais alguém, mas os nossos objetivos é ganhar outra vez. É esses os nossos objetivos. E tentar ganhar alguma coisa mesmo também a nível de distrital e se fosse bem nacional mesmo. Ser colombófilo é uma coisa muito. Só mesmo quem é colombófilo, mesmo colombófilo, porque também conheço muitos colombófilos que dizem que são colombófilos, mas para mim que não são colombófilos. Ser colombófilo tem que ter muita dedicação. Tem que ter muito empenho, tem que ter muita vontade e também aquela coisa que está a faltar a muita gente, que às vezes é o nível financeiramente, atualmente está muito, muito complicado para a colombofilia. E queria também chamar um a quem é esses gajos da associação, essas pessoas, esses senhores, que deviam de olhar mais um bocadinho por isso, porque eles não olham atrás e só despesas em cima, despesas em cima. E eles haviam de ter mais um bocadinho de coisa com isso, que era para ver se havia mais colombófilos, porque os colombófilos têm tendência a estar a acabar cada vez ou menos, acho que derivada financeiramente também.
7: Já vim desde de pequenino, meti sempre nas pombas, andei sempre metido nisso, e agora continuei sempre, e gostei, e foi sempre. E depois comecei a concorrer quando tive posse para isso, e fiz um pombal, e construí a minha equipa, e comecei. O segredo, não há segredo, como diz o outro, é ter sorte e tratá-las bem, os pombos, tratar tudo bem. Ah, é bom, aquilo é entre todos, é uma família, mas ao mesmo tempo é ranhido. Aquilo às vezes há confusões, é como tudo. Aquilo é, somos quase todos conhecidos, na vida tudo da sede de Oldrões, da freguesia. E aquilo é sempre às vezes um amigo, está às angas e pegas e um amigo. Os objetivos, que diz o outro, é para ganhar, mas é o que se pode fazer, não é? Não há mais nada. O ano passado, há 10 anos fiquei em quarto, ano passado fiquei em terceiro. E tem marcado bem. Estou a gostar. Aqui há os últimos 3 anos, cada vez estou melhor.
8: Tenho pombos, sou colombófilo, cerca dos meus 16 anos. Parei prontos, algumas vezes, por motivo de quando fui para a tropa tive que parar. Uhum. E depois parei, ultimamente, há 4 anos, parei. E agora, pô, regressei outra vez. Regresso porque sou viciado na colombofilia. É um meu desporto preferido. Gosto da colombofilia e é onde eu passo o meu tempo, é com os pombos. Temos o convívio, é muito bonito. Essencialmente a colombofilia é o convívio do, claro, e os pombos. Este ano vai ser mesmo só para, como é o primeiro ano, vai ser só para treinar. para rodar, começar a fazer uma equipa, que os pombos é uma equipa. É como uma equipa de futebol. Este ano vou fazer equipa, que são jovens, os pombos são jovens, e começar a preparar a equipa para o futuro. Todo o Colombófilo sonha ser campeão, exato, só que não está ao alcance de qualquer um. Desejo um bom campeonato para todos eles.
5: É um bicho que já tenho há muito ano, gostou sempre dos pombos, não é? Porque eu já em pequeno tinha pombos do Quero Galego. Mas depois tive aqui um amigo que meteu o bicho, o Xerobel, pronto, e ando na colombofilia desde 82, talvez. Já fui campeão para 15 vezes ou qualquer coisa, mas fui 9 anos seguidos. Agora já desde 2004 para cá que não tenho conseguido, pronto. Não. Bem, o tonto, toda a gente gosta de ganhar, só que é um bocado difícil. Olha, é preciso ter bons pombos e sorte. E é depois olhar bem por eles. Pronto. Mas em princípio é preciso ter muita sorte, muita sorte. Então a gente quando vai para a prova vai com a esperança de ganhar, não é? Ou menos eu comigo passo assim, vou para a prova com ideias de ganhar. Se ganhar, tudo bem. Se não ganhar, tudo bem igual. Tem que dar os parabéns a quem ganha. Isto tudo é bom, desmundo que tenha uma coletividade, seja daquilo que for, é sempre bom para a terra, não é? Que o mais bonito é o convívio quando se vai a uma entrega de prémios, cá o almoço ou o jantar, à partida é das coisas mais bonitas que existem, não é?
9: Para mim, o ser colombófilo é um desporto importante, é uma coisa que motiva-nos, não é? Os concursos, é claro, os pombos chegam, a gente está sempre em volta deles, é uma coisa bonita. Perante os concursos, temos também o convívio entre a malta, e a malta faz aí umas patiscoadas, principalmente nos concursos de Espanha, que são os concursos mais importantes. Por isso, é bonito. Eu acho muito bem que isto é uma coisa bonita. Já há 20 anos, onde sou sempre o mesmo bombo. Isto é uma verdade. Marco a meio da tabela, mas campeão não. Tão cedo não. Mas não desisto, porque ainda tenho a esperança de ser campeão um dia. Está. O mais importante é o convívio entre a malta. Né? É o convívio, porque é bonito. A malta dá-se bem uns com os outros, isso é bonito. A sociedade funciona bem, é importante para a terra e mesmo para a camada jovem, é bonito.
10: O colombófilo é um indivíduo que gosta mesmo de pombos. E um indivíduo para gostar de pombos tem que ter pombos bons, tem que se dedicar à colombofilia, tem que dizer assim: os pombos têm que ser bem tratados na muda, têm que se olhar por eles, porque senão não se ganha nada. E o principal, o melhor de todos, é os pombos serem bons. Se não for bons, não vale nada. É difícil, dá muito trabalho. Eu tive uma temporada, quando eu andava manco, que quase dei anca, eu via uma arrasca para ir lá botar de comer aos pombos. Eu acho que este ano que tenho uma equipa que nunca teve. Há 10 anos para cá, para mim é a melhor equipa que tenho de pombos. Apesar de ter lá uma grua numa obra, que já lá me bateram alguns, acho que tenho uma equipa boa. Acho que tenho, que os pombos novos estão a vir muito bem. Os indivíduos da Associação Colombófila estão-se a portar mal com a malta de cá de cima. Eles fazem tudo para os outros e não se lembram de nós. Eu, se fosse, na minha opinião, a sociedade aqui de cima fosse Oldrões, Rio de Munhos, Rio Mau, Castelo de Paiva, estas todas daqui, pegava, chegava a Maré no mandar pombos, que eles iam com a minha ao meio e depois via o que lhe acontecia. Mas o pessoal é que manda, não é? Eu não sou da direção. Não quis ficar na direção, mas se eu fosse da direção, eu garanto que lhe batia ao pé a eles. E às reuniões lá todas, à associação, e eles comigo não brincavam, que eu batia-lhe o pé. A sociedade está a trabalhar bem, já este ano trabalhou bem e vai continuar a trabalhar. Acho que a direção que está bem entregue a eles. Por exemplo, logo no princípio de fevereiro, temos um almoço de lampreia que eles nos dão. No dia do leilão, é o porco no espeto. E faz assim umas brincadeiras. E é bom, a malta convive uns com os outros e tem-se lá na salinha do bar, estamos ali, conversamos uns com os outros, como ainda agora foi na outra sexta-feira. Enquanto que eu puder me puder arrastar, é pombos. É a minha paixão.
1: Ficamos então aqui com os testemunhos dos colombófilos. Recordo que este polidesportivo de 28 de janeiro dá destaque ao arranque da temporada da colombofilia e em estúdio temos a Associação de Colombofilia de Boelho e o Clube Colombófilo de Oldrões. E aproveito também para fazer aqui um reparo, porque eu no lançamento destes registros dizia que o senhor Benedito é o máximo campeão da cidade de Boelho e estava enganado, correto, senhor António Carlos?
2: Não quero dizer que estava enganado. É um bom colombófilo, ganhou muitos títulos, mas eu acho que atualmente, e se calhar o homem com mais títulos em Boelho deve ser mesmo o Vítor Ribeiro. Vítor Ribeiro foi campeão do bloco 3 ou 4 anos seguidos. O Vítor Ribeiro foi campeão 5 anos seguidos em Boelho. Portanto, eu não vou tirar o mérito nem o valor ao Benedito, que é um grande colombófilo, não haja dúvidas nenhumas, que se calhar dos melhores a redondeza. O Vítor Ribeiro, nesta hora e nessa altura, o ano que vem aí nunca se sabe, acho que o Vítor Ribeiro é um dos colombófilos atualmente distritais, dos melhores do distrito.
11: Para ganhar.
2: Não tirando o valor a outros, nós já temos. Nós temos agora o Vítor Ribeiro.
11: Essa homenagem ao Vítor Ribeiro, que não tivemos a oportunidade de conhecer, mas fica também, de alguma forma, reposta essa homenagem, merecida certamente, e ouvimos também depois aqui os outros colombófilos. Eu aproveito, antes de retomar a conversa aqui em estúdio, porque também nos aproximamos do final deste programa, para lançar aqui outro registro. No início do programa falávamos disso, de cada uma das sociedades ser acarinhada nas respectivas freguesias e ser apoiada também por quem de direito, e a propósito disso ouvimos também os dois responsáveis máximos, de Boelho e de Oldrões. Falo dos presidentes de junta, Artur Teixeira da parte de Boelho e Paulo Oliveira da parte de Oldrões, ambos aqui no papel de presidentes de junta e enquanto líderes das autoridades máximas da freguesia, que têm estado sempre com as respectivas cidades colombófilas, e nos deram conta disso mesmo.
12: Eu olho para esta associação, tal como para todas as associações e forças vivas da nossa freguesia, com muito carinho. Esta é a minha em particular, por duas razões. Primeira, porque ao longo dos tempos, os seus dirigentes foram excelentes dirigentes e por conseguinte, têm feito um excelente trabalho, e por aquilo que eles transmitem, têm uma saúde financeira muito boa, o que é certamente de louvar. Depois, fascina-me, ao contrário de outras associações, esta fascina-me em particular porque, pelo desporto em si. Como sabe, os pombos antigamente eram um meio de comunicação e fascina-me precisamente isso. Eles levam os pombos tão longe, e como é que os pombos vêm até a sua casa, até o seu pombal, até o seu dono, sem nunca desviar o seu tino. Fico sem saber se eles fazem isto e se sentem que estão a competir, ou se vêm mesmo com aquela velocidade e com a vontade de chegar para estar junto dos outros pombos e do seu dono. Por isso é um desporto que a mim em particular me fascina. É o nome do Boelho, e isso também deixa-me muito, muito satisfeito, até porque, por aquilo que eu tenho percebido, há aqui em Boelho alguns campeões da modalidade. E isso é muito importante para a nossa freguesia, até pelo facto de eles serem muito dinâmicos, e são, é muito, muito, muito bom para a nossa freguesia.
13: A imagem em si é uma imagem que se reflete, porventura, na capacidade organizativa que eles têm de competir, no fundo, mas não são eles que competem, os colombófilos, são os pombos, não é? Em si, é um desporto que eu até acho um bocado estranho, porque ser desportista como colombófilo, ele não é desportista. Desportistas em si são os pombos, e eu penso que serão atletas até de alta competição, não é? Comparados com o futebol ou com outro tipo de desporto. Mas eu acho que é uma associação que funciona bem, muito organizada. Pena é ter poucos, digamos, concorrentes. Lá está, concorrentes não são os pomos, digo eu, porque pomos se calhar têm muitos, mas mais colombófilos a competir entre si. E é uma imagem que dão, no fundo, à freguesia, porque, tendo até o Clube Colombófilo de Oldrões, o nome em si, Oldrões, estampado, não é? no seu rosto, levam um nome, certamente, mais não seja o distrito do Porto, ou se calhar até a nível nacional, certamente, porque eles, sei que competem ou colocam pombos noutras, digamos, associações ou outros níveis, e sei que representam, no fundo, Oldrões, e Oldrões é apenas uma pequena freguesia situada no centro do Conselho de Penafiel. Sei que todas as associações dão trabalho, e para fazer um bom trabalho tem que ter uma boa equipe, haver uma boa ligação entre a direção, digamos assim, e eu penso que aquilo está a trabalhar bem, que está bem entregue, porque senão já não tinha resistido a tantos anos, E houve anos em que os concorrentes entre si, digamos assim, eram meia dúzia, ou três ou quatro, quer dizer, eram muito poucos, mas não foi por isso que ela deixou de existir e deixou de estar a competir. Portanto, eu penso que estará nas mãos certas, nas pessoas certas, para continuar, mas não seja aberta e com o nome da freguesia a voar.
11: Vimos então os dois autarcas, primeiro de Boelho e agora, por último, Paulo Oliveira de Oldrões, a propósito das respectivas sociedades colombófilas de cada uma das freguesias e sobre o papel que elas têm tido pela promoção do movimento associativo e também pelo nome das duas terras do Conselho de Penafiel. Retomo a conversa aqui em estúdio com os meus convidados. Recordo que connosco está António Carlos, presidente da Associação de Colombofilia de Boelho, e também Agostinho Cancela, diretor da mesma associação, e do Clube Colombófilo de Oldrões, o Sr. Reinaldo, e também o Sr. Fernando Coelho. É com eles que volto à conversa, para, no fundo, também terminarmos este polidesportivo, que já caminha para o final. Sr. Fernando Coelho, começo por si esta última ronda, digamos assim, deste polidesportivo. No fundo, o senhor já tem 67 anos, é um jovem. Por quantos mais anos conta andar aí a voar? E que perspectivas é que ainda tem? O que é que o continua a alimentar?
4: As perspectivas já são poucas. Já era para desistir este ano, por falta de saúde. E tenho exportado para não ver a coletividade baixar o ritmo. Eu fui um dos maiores de lá do clube, não tínhamos nada e eu queria aquilo tudo. E quem queria, tem amor.
11: Claro. É como um filho, não é?
4: E aí é esse o meu pai que me obriga a quase andar de rastos para ir aguentando. Porque eu, em casa não tenho ninguém que goste das pombas. Não tenho.
11: Não conseguiu não passar tenho, isso para os descendentes.
4: Filhos não gostam.
11: Mas os netitos já vão.
4: Os netos
11: não, também não.
4: Também ajudam, mas não gostam às vezes de as viciar. Portanto, o futuro é pouco. Só a única coisa que eu peço.
11: Mas é continuar enquanto conseguir.
4: Enquanto conseguir andar, aonde? Quando não conseguir, disse-lhe ele, se algum dia embarcar desta para outra, de repente, sem nem ter tempo, que eles que me assolte, que mas me deixe morrer à fome. É aquilo que eu peço. E disse, se vós não quiseres mais, levais-as comigo no caixão ou ao lado do caixão e soltais-as quando me estiveres a deitar para a cova e fechar o pombal para eles não entrarem mais.
11: E fiquem em paz, não é? Os pombos também são um sinal de paz.
4: Portanto, é a única chance que eu tenho, porque não tenho ninguém.
11: Se Deus quiser, vai andar aqui muitos anos ainda com saúde e com força para alimentar.
4: Enquanto aguentar, vou andando. Quando não aguentar, e se ando é por amor ao clube.
11: Sr. Reinaldo, passando agora para também terminar este polidesportivo, que desejos, que ambições, onde é que espera ver daqui a meia dúzia de anos o Clube Colombófilo de Oldrões? Só que também não é colombófilo e também foi um bocado o espírito de missão, não é? E manter o clube que o trouxe para aqui. O que é que espera ainda conseguir para a sociedade ou para o clube? Manter, essencialmente?
0: Manter o clube conforme está ou melhorar, tentar melhorar alguma coisa que seja necessária dentro com aquilo que me soube que seja. Não sei assim lá muito certo, mas em princípio as coisas estão a correr mais ou menos, vindo daqui a mais um ano, dois, três, quatro, cinco, seis, depende. Se eu estiver lá na coletividade, enquanto se não estiver como presidente, se estiver com outra parte, também tento sempre ajudar e fazermos o melhor possível, não é?
11: Muito bem. Sr. Cancela, faço-lhe a mesma pergunta, no fundo, o que é que espera também para da colombofilia nos próximos anos? Enquanto colombófilo, enquanto dirigente também da associação, que desejos é que tem?
3: Primeiro de tudo, eu espero ter muita saúde para continuar, porque enquanto colombófilo estarei sempre disponível, ou estando na direção ou não, estarei sempre disponível para trabalhar, porque no fundo é para isso que nós lá estamos, é para trabalhar e para que a sociedade realmente ela possa se manter de pé, não é?
11: Muito bem. Para terminar então este polidesportivo, António Carlos, presidente da Associação de Colombofilia de Boelho, enquanto presidente, onde é que espera ver a sua associação daqui a dois ou três anos?
2: Portanto, eu, enquanto presidente, queria que ela fosse pelo menos uma coletividade forte, e uma associação muito forte, porque é isso a ideia que nós temos. Para isso, temos que ter o apoio de muita gente que nos tenha apoiado. Vamos começar pela Câmara, que agradeço, tenho a oportunidade, e também já agora agradeço à Rádio, também fez o favor de nos trazer cá, A Câmara tem sido, tem-nos apoiado muito em muitas coisas. A Junta, fazendo eu parte dessa Junta, também tenho que louvar, porque não é só nessa Junta. As outras juntas também foram muito importantes na colombofilia em Boelho. Não vamos, eu estou lá, sou membro da Junta e podia estar aqui só a defender a minha parte, mas não. Nós tivemos muitas juntas.
1: Estiveram sempre ao lado da
2: Colombo. Foram motores de arranque para a Colombo em Boelho. Portaram-se sempre muito bem, estiveram sempre ao nosso lado. Foi em obras, foi em apoios financeiros, foi, tudo isso foi muito bom para a Colombo. Em termos de desporto e termos de competição, deixava aqui no ar que alguém vai ter que ganhar em Boelho, como noutra coletividade qualquer, que se portassem muito bem. Porque a direção,
1: bem,
2: certeza que se porta também bem.
1: Muito bem.
2: A direção faz por se portar bem e o sócio também queria que se portasse. E era isso que eu queria também.
1: E vão se portar certamente. Meus caros, agradeço mais uma vez a presença. Sr. António Carlos, Agostinho Cancela, Sr. Fernando Coelho e Reinaldo Moreira. Muito obrigado mais uma vez por terem vindo a este Polidesportivo. Nós terminamos aqui o programa. Quanto a si que esteve desse lado, agradeço mais uma vez a preferência. Já sabe que estamos de volta na próxima quinta-feira, das 7 às 8 da noite, a hora em que todos os desportos são reis. Até lá. 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
1: Olá, bom dia, seja bem-vindo a mais uma edição do A Nossa Terra, um programa que lhe faz companhia nas manhãs de domingo e que tem por objetivo divulgar o que de bom existe e se faz na região. Hoje vamos falar de um grupo de jovens que toca música séria, mas a brincar. O Bando das Gaitas é de Lousada e já representou o concelho na cidade espanhola de Renteira. Por cá toca essencialmente na rua, por convite ou por iniciativa própria. Seja de que forma for, consegue divertir toda a gente e pôr toda a gente a dançar. É isso que esperamos que façam aqui hoje connosco, já de seguida.
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2: Esta semana, em destaque, o Bando das Gaitas em Lousada e a obra social e cultural Sílvia Cardoso em Passos de Ferreira. 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
2: Composto por 15 elementos, todos eles alunos ou ex-alunos do Conservatório de Música de Lousada, o Bando das Gaitas nasceu há cerca de 3 anos, por alturas do Carnaval. Tudo não passou de uma brincadeira de amigos que decidiram fazer música séria, mas de uma forma descontraída. A moda pegou e, neste período de tempo, já fizeram atuações nas ruas de várias cidades, em casamentos, festas, romarias e em peças de teatro. Por onde passaram, o local mais marcante terá sido Renteria, Espanha, onde foram representar o município de Lousada. Com idades compreendidas entre os 15 e os 22 anos, os jovens músicos são de Lousada e concelhos vizinhos. O dinheiro que angariam com as suas atuações é todo para comprar instrumentos. Não estão no grupo para ganhar dinheiro, mas sim para descomprimir. Para o futuro, gostavam de gravar um CD e abrir uma escola de música em Nogueira, onde ensaiam para ensinar o que sabem aos mais jovens. Enquanto isso não acontece, o bando pode ser acompanhado através do Facebook, onde vai postando as suas principais atividades e atuações.
1: E para nos falar um pouco mais deste Bando das Gaitas, temos connosco em estúdio três convidados. São eles Cristina Batista, a porta-voz do bando, toca clarinete; Gabriel Lopes, tocador de sousafone, uma espécie de tuba gigante; e Samuel Malheiro, que toca trombone e faz os arranjos das músicas. Aos três, bom dia, sejam bem-vindos ao A Nossa Terra.
3: Bom dia.
1: Para começar, e porque é de músicos e de música que falamos, vamos ouvir o Bando das Gaitas a tocar 007.

0: melodia, vamos passar a palavra à nossa primeira convidada. Cristina Batista tem 21 anos, mora na Ordem, trabalha com os pais numa loja de roupa e está na banda de música de Lousada, na orquestra da Fundação Alorde, em Lordelo Paredes, e toca clarinete desde os 10 anos, muito por influência do pai. Cristina, vamos começar pelo início da vossa história. Afinal, como é que surgiu o Bando das Gaitas?
1: O Bando das Gaitas... somos um grupo de amigos que conhecemos-nos na música, todos somos músicos e desde pequenos que lidamos uns com os outros e pronto.
0: Mas como é que surge este nome? Como é que tudo começa?
1: Foi numa brincadeira que houve há uns anos atrás que havia uma banda como a nossa, que eram os nossos professores, que se chamava Banda de Ceguinho. Então, num carnaval em Lousada, nós quisemos fazer um bocadinho diferente aos nossos professores. Pronto, surgiu, achámos todos piada e daí começou a aparecer novas atividades e começámos a pensar no nome.
0: É isso mesmo, a primeira atuação em público foi num carnaval em Lousada. Ainda se recorda como é que foi?
1: Sim, estava bom tempo.
0: E como é que as pessoas reagiram? Ainda se recorda o que é que tocaram?
1: Tocámos o Vai Sacudir, que foi o professor Romeu que nos ajudou. Ali, o professor do Gabriel Fio, que nos ajudou a fazer um arranjo, não é? Pronto, e para nós podíamos dizer que era quase a primeira vez que estávamos a tocar todos juntos, apesar de tocar na orquestra, mas é sempre diferente. Tínhamos um professor à frente
0: e ali estávamos sozinhos. E as pessoas reagiram bem a esta ideia?
1: Era mais uma banda, era duas bandas num carnaval, isso é muita coisa.
0: E a partir daí, como é que foi o vosso percurso, digamos, depois deste carnaval? Começaram a ir por onde, a fazer o quê?
1: Depois disso começámos a fazer marchas, as da Ordem, que é onde eu moro, em Novogilde, depois fomos para as Sebastianas, depois atualmente fizemos em Lousada, pronto, e atrás de umas coisas apareceram outras.
0: E como é que vocês começaram a definir as músicas? Quem é que trata dessa parte dos arranjos?
1: Os arranjos é o Samuel que faz. Mas o estilo de música tentamos tocar um pouco de tudo, porque nem toda a gente tem os mesmos gostos, e tentamos tocar uma coisa que todos nós sentimos bem a tocar e que seja uma coisa que fique no ouvido, que é isso que interessa.
0: Oh, Cristina, que atuações mais marcaram em 2014?
1: A ida às Sebastianas. Em 2015 a nossa ida à Rentria. Em 2016, então vamos ver.
0: Portanto, a ida às Sebastianas, estamos a falar de umas festas já com uma dimensão muito grande aqui na região. Foi um convite? Como é que foi? É uma responsabilidade muito grande.
1: A ida às Sebastianas funciona por conhecimentos. Conhecimentos, apresentar, nós temos que apresentar o nosso grupo à comissão e eles acharam engraçado. Pronto. O que... Nós também já fizemos parte de outras marchas, mas o que foi mais interessante ali é que eles deram-se ao trabalho de fazer um próprio carro para nós, que era o coreto. E isso é que acho, porque eles olham para nós, temos um formato de banda filarmónica e estamos a tocar um javardice num palco. Tem a sua piada.
0: E depois nós sabemos que as Sebastianas são umas festas para um público muito jovem, certo? Presumo que esses jovens que estavam por ali aderiram muito bem a este conceito, ou não?
1: Nós temos, o Samuel é de Covas, mas
0: é muito
1: toca
0: próximo.
1: Na banda de Friamonte. Temos outros músicos, com o Tiago de percussão, também toca na banda de Friamonte. Ou seja, estamos também a tocar em casa, porque temos músicos de Friamonte lá. E tem
0: Portanto,
1: muita gente
0: havia conhecida. Havia muita gente que já vos conhecia,
1: sim,
0: certo?
1: Sim.
0: Mas há sempre alguns que tiveram pela primeira vez
1: claro.
0: Um contacto com vocês. A Cristina diz que uma das atuações que mais a ou vos marcou foi em Rentería, Espanha. Como é que foi?
1: Em Rentería, o que foi mais interessante foi a própria cidade, está em qualquer sítio, qualquer rua tinha um concerto. Ou concerto, ou espetáculo, tanto em banda como teatro, dança. E era um festival e havia vários estilos, várias pessoas, e notava-se que a própria cidade estava a entrar no espírito do próprio festival.
0: Esta ida ao país vizinho foi também um convite? Foram vocês que fizeram por isso? Como é que foi?
1: E fomos, nós fomos com a representar a Lousada, nós fomos pela Câmara de Lousada, fomos com o Dr. Pedro, com o professor Luís Ângelo, e entre outros. E foi interessante.
0: Portanto, é também...
1: Exagera, porque somos todos da mesma idade, não é fácil estar ali 100% séria e trabalhar. Temos que saber lidar.
0: Quem é que põe ordem à casa, se é que existe?
1: Ninguém.
0: São todos iguais, todos não. Malucos.
1: Fomos todos um pouco de género. Eu posso estar um bocadinho já a sair um bocado de...

0: de risco e venham lá, vamos acalmar. E pronto, um leva aos outros.
1: E com que frequência é que vocês ensaiam?
0: Atualmente 8 dias.
1: Todas as semanas?
0: Sim, conforme nós temos, aparece trabalho, aparece atividades, nós marcamos ensaios regulares. Se virmos, nós também temos músicos que estão a nível superior, secundário e outros. E conforme também não podemos marcar nas alturas exames, porque eles também têm que...
1: Está disponíveis, sim, para, sim, isso, não é? Ó, Cristiana, depois aquela pergunta que eu presumo que toda a gente esteja curiosa, que é o não. Porquê a banda das gaitas?
0: Banda? Porque isto não é uma banda.
1: É um não é bando. Uma banda.
0: O Gabriel sabe explicar melhor.
1: É, então o Gabriel já nos vai explicar daqui a pouco. Para já, Cristiana, nós sabemos que vocês gostam de aparecer na rua e de tocar. Já fizeram isso nas ruas do Porto e até no São Martinho, em Penafiel, onde até os vendedores ciganos dançaram. Como é que esta gente vos recebe nestes eventos assim tão... com tanta afluência?
0: Como é que nos recebe? Recebe bem, vão interagindo connosco e é isso que interessa.
1: Mas vocês chegam ali, começam a tocar do nada, as pessoas começam a aderir, as pessoas, como é que se começam a perceber que vocês de facto são diferentes?
0: É assim, logo pelo barulho, dão logo para que ali há uma coisa diferente. Mas nós chegamos ou levamos os instrumentos e levamos as caixas. Ou seja, nós, onde aparecemos, metemos sempre qualquer coisa à frente para o pessoal meter as moedas, ou notas, se for o caso, ou para não meter nada, não interessa. Cada um põe o que quer. Já nos ofereceram velharias, já vamos tocar uma coisa de velharias e ofereceram-nos objetos. Não tem mal. E vamos, pomos ali as nossas coisas, o pessoal mete lá moedas, nós tocamos, interagimos com o público, já dançamos com eles, tudo.
1: Portanto, não é só o tocar, também não. Há uma atitude da vossa parte que cria ali todo um ambiente muito, muito animado, é,
0: sim,
1: isso?
0: Sim, o nosso principal objetivo é interagir e deixar a marca, não pelo tocar, mas pelo divertimento.
1: A Cristiana diz, em jeito de brincadeira e às vezes até de alguma ironia, se é que assim me permite avaliar, alguns deixam moeda, outros não deixam. Portanto, as pessoas são generosas com vocês. De certa forma, acabam por entrar neste conceito e acabam por perceber que é importante colaborar para que vocês também possam dar continuidade.
0: Mais ou menos. O português já não tem muita frequência de dar assim com tanta generosidade, mas dão. Mas é mais por conhecidos. Ou seja, nós estamos ali a tocar e há um conhecido, eu conheço aquela e a tocar, não sei, até oferece mais porque conhece um elemento que esteja no grupo. Mas não quer dizer que vá mesmo chegar ali qualquer pessoa e que meta 10 euros ou 20 euros, não. Nunca vi. Nunca vi.
1: Mas também presumo que não é por isso que vocês existem, certo?
0: Não.
1: Vocês não estão ali para ter algum tipo de fonte de receita. No entanto, todos sabemos que estes grupos e qualquer associação ou organismo, para funcionar, tem que ter dinheiro.
0: Sim, o dinheiro que nós temos, que nós ganhamos, não é para nós, mas o Sousafone foi comprado por nós, a nossa percussão, tudo o que nós temos foi comprar as camisolas, tudo, fomos nós que compramos. E não temos nenhum tipo de ajuda das câmaras, da Câmara, neste caso, nada.
1: Portanto, têm que dar corda aos sapatos, sim, como se costuma dizer, sim, que é para conseguir aquilo que querem. Oh, Cristiana, para além destas atuações nas ruas do Porto, do São Martinho em Penafiel, destas presenças nos carnavais, nas marchas, sabemos que já tocaram num casamento temático. Como é que foi? Bem, todos riem, portanto nós queremos saber como é que foi.
0: Foi engraçado, porque a piada mesmo foi ver os noivos, que eles estavam vestidos de uma maneira muito caricata. Mas
1: que
0: foi engraçado.
1: Connosco, ou seja, nós queremos perceber como é que foi.
0: Só o noivo estava com um blazer dourado, todo dourado, e com uma cabeleira gigante. A noiva estava com um vestido branco, não é? Mas o vestido não estava assim mesmo, que era daqueles vestidos de princesa, mas muito engraçado. E todos os Os convidados estavam vestidos a rigor, não havia lá ninguém de fatinho preto e camisa branca. Havia lá um com umas golas todas levantadas, com um cordão de ouro, com os cabelos puxados para trás, muito engraçados. Um que tinha um cordão de ouro a dizer love, muito bom.
1: Portanto, sendo uma festa temática, uma festa diferente, fazia todo sentido que vocês, que também são diferentes, animassem aquele evento.
0: Sim, nós até éramos os mais direitinhos na festa.
1: No meio daquela maluquice toda, vocês que são malucos até se acharam mais normais, não é? Mas vocês sabiam para o que iam? As pessoas, os protagonistas deste casamento, conheciam-vos? Como é que foi?
0: Isto foi mais arranjado e organizado porque nós nessa atividade tivemos o professor Carlos, que foi o maestro nessa atividade, e foi ele mais que organizou. Sabíamos mais ou menos para o que íamos, mas não sabíamos a certeza de que vinha, o que íamos ver, que aquilo não estávamos à espera.
1: Oh, Cristiana, eu, depois disto tudo, pergunto-lhe que festas é que vos falta fazer?
0: Muitas.
1: Mas já apanharam de tudo, diferente, engraçado e etc., que é funerais e divórcios?
0: Não, falta-nos fora daqui do Val de Sousa. Fora daqui, Lisboa, Algarve, França, Suíça, sei lá, Síria.
1: Por aí fora, não é? Vontade não falta. Mas sendo vocês tão arrojados e marcando pela diferença, quer dizer, se alguém estiver interessado em celebrar um funeral ou um divórcio de uma forma diferente, vocês estão disponíveis.
0: Sim, sim. Sim, nós, de certeza.
2: Estamos prontos para coisas diferentes.
1: Quem também toca clarinete no bando é Sara Costa da Aparecida. Aos 22 anos, esta estudante universitária é o elemento mais velho do grupo. A jovem começou a aprender música aos 11 anos e em 2015 participou como clarinetista na novela da SIC, Coração de Ouro, numa cena gravada num barco no Rio Douro. Anda no bando para se divertir, mas diz que o grupo tem pernas para chegar muito longe.
3: Acima de tudo, é um grupo de amigos que gostamos de nos divertir, de fazermos brincadeiras, explorar o instrumento ao máximo e interagir com as pessoas. Acima de tudo é isso. O festival de rua que existiu, de artes de rua que existiu em Rentaria, foi um dos momentos altos, porque todos os grupos estavam a atuar na rua, as pessoas iam passando, iam vendo as diferentes ideias e recebemos muito boa crítica nesse festival. O São Martinho também, devido à quantidade de gente que lá estava e porque interagiam bastante connosco também foi um dos pontos altos. Eu gostava que o bando saísse um bocadinho das fronteiras, ou seja, gostava que ele fosse novamente a Espanha ou até mesmo as ilhas. As ilhas também era engraçado. Também porque ao ir às ilhas o povo é mais... se calhar mais genuíno, se calhar não existe tanto este tipo de música, este tipo de grupo, e era bom também mostrar um pouco de nós para daqui da região do Val de Sousa.
1: E da mais velha passamos a palavra ao mais novo. Francisco Loureiro tem 15 anos, é de Vila Boa de Quires, no Marco de Canaveses, e toca trombone. Além da música e da escola, ainda guarda-redes no Juvenis do Futebol Clube de Penafiel. Começou a aprender música aos 7 anos, anda na banda da sua terra há 5 e no bando há cerca de 2.
4: O Bando das Gaitas é uma parte significativa da minha vida. Tem bons momentos lá, é uma forma de diversão. E também é uma forma muito séria de ver as coisas. Nós fazemos aquilo com o principal objetivo de produzir música de uma forma séria e divertida. Foi quando viemos cá tocar à minha terra. Um dos que eu mais gostei foi o João Gada. O João Gada que eu gostei muito. Estávamos a tocar com o teatro e a fazer várias músicas para retratar melhor esse teatro. Toda a parte de Portugal nós vamos conseguir, que eu sei, mas sair um bocado desta zona e mais para lá para baixo, mostrar que o do Norte é que é bom.
1: E um dos elementos mais curiosos do grupo, pelo tamanho do instrumento que toca, um sousafone, é Gabriel Lopes. O jovem tem 16 anos, mora em Barrosas Felgueiras, toca na banda de Lousada, na orquestra da Fundação Alord e no bando das Gaitas. É o único músico da família e é o nosso próximo convidado. Gabriel, como é que te interessaste pela música e pela tuba?
5: Bem, na minha terra temos uma espécie de uma tradição nas despedidas, juntar as bandas, junto à escadaria à beira da igreja. E junta-se lá o povo todo de Barrosas, posso dizer assim. E eu sempre tive a paixão por aquele instrumento gigante que estava à frente da banda. Então eu até me cheguei a meter no meio das bandas por causa da curiosidade. E pronto, pedi aos meus pais para aprender a tocar aquele instrumento.
1: Ao que sabemos, começaste a aprender com 10 anos.
5: Sim.
1: É difícil? Foi difícil?
5: É tão difícil como qualquer instrumento. Não começámos logo com uma tuba gigante. Começámos com uma coisa mais pequena, mais suave. É como qualquer instrumento, acho eu.
1: Mas estamos a falar de um instrumento que pesa cerca de 30 quilos.
5: Isso, 30 quilos, eu disse, mas era com um saco. Saco. Um instrumento normalmente não deve pesar mais de 15 quilos, assim dizer.
1: Nunca se arrependeu de não ter escolhido um instrumento mais leve?
5: Às vezes sim, mas não é a tocar, é mais a carregá-la e para as festas e isso. A tocar não, nunca me arrependi.
1: Gabriel, há pouco a Cristiana dizia que o Gabriel é que sabe explicar porque é que vocês chamam Bando das Gaitas.
5: Bem, eu acho que sei explicar como qualquer membro, mas é mais ou menos assim. Nós não somos propriamente uma banda, como é qualquer banda filarmónica. Então, como não somos uma banda, pronto, somos um bando. As gaitas, é porque normalmente nós chamamos aos instrumentos de sopro gaitas. É isso mesmo, bando das gaitas, ficou assim. Acho que é mesmo por causa disso.
1: E sentem que o próprio nome acaba por despertar curiosidade nas pessoas?
5: Claro, claro. Não deixa de ser assim um nome um bocado cómico. Sim, é por causa disso.
1: Qual é o lema do Bando das Gaitas, onde o Gabriel está?
5: Lema? Eu acho que nós não temos nenhum lema assim. Acho que não temos nenhum lema.
1: Mas como é que se definem como bando, digamos assim? Portanto, dizia que não são uma banda filarmónica. Sim. Portanto, o que é o Bando das Gaitas?
5: Bando das Gaitas é... Nós tocamos música, mas não é tão sério como disse. Não sei explicar muito bem, sinceramente.
1: É diferente, não é?
5: É diferente. Não deixa, é uma coisa que não se vê muitas vezes, a tocar nas ruas e isso.
1: Gabriel, e para quem toca numa orquestra como a da Fundação Alorde, uhum, e depois, por brincadeira, integra um bando, é fácil separar aqui os papéis? Como é que é?
5: Sim, é bastante fácil, porque nós na orquestra, tanto eu como o resto dos músicos, sabemos que estamos ali é para tocar para um público que está ali, que quer para ouvir música séria. O Bando das Gaitas é para divertir o pessoal e para... É muito mais descontraído, acho que é mesmo isso.
1: Não lhe vou perguntar qual gosta mais, porque alguém pode ficar ofendido aqui no meio, não é? Nós sabemos também que o Gabriel gostava de tocar mais vezes nas ruas do Porto. Porquê?
5: Porque nós onde vamos juntamos sempre muita gente. Mas as ruas do Porto é diferente, porque junta-se sempre muito mais gente, claro.

0: em t-shirt. A roupa não é o mais importante, o que interessa é o que tocam e como tocam. Ainda assim, já tem um logotipo criado por uma amiga algarvia a viver em Felgueiras. Mara Gabriel tem 35 anos e criou 3 possíveis logotipos. O mais simples foi o escolhido.
1: Ao tentarmos desenvolver essa imagem, surgiram várias ideias. Aparecia os instrumentos, a passarada, visto que eles são um bando. Então criaram-se 3 logotipos diferentes. Uns mais brincalhões, com a presença então dos pássaros e dos instrumentos, mas a banda quer mesmo marcar e vingar neste mundo da música, então optou por uma coisa que fosse uma imagem mais forte, de cor única, e que pudesse representar bem a força da música deles. O logótipo ficou de forma circular, é preto, tem umas listas horizontais e tem central o nome da banda, Bando das Gaitas.
0: Quem também deseja as maiores felicidades ao bando é Carlos Silva, o professor de música e maestro na banda de Friamonte. Felicita os jovens pela forma divertida como fazem música e pela forma informal com que a levam às pessoas.
2: Quando falamos do bando das gaitas, falamos de um grupo de amigos que se junta para se divertirem fazendo música. São todos elementos que estudaram música de uma forma formal. A grande parte deles foram meus alunos e no fundo são conhecedores da arte musical e divertem-se com isso. Portanto, é a espontaneidade musical assim ao mais alto nível. Improvisam, interagem uns com os outros musicalmente e não só. E portanto, eu acho que é uma forma de estar na música que é de salutar. E que nós também precisamos dessa vertente musical, porque às vezes temos a tendência de ver a música sempre como algo muito sério, muito erudito. A música também precisa disso, porque a música também é alegria, é festa, não é?
0: Estamos na altura de ouvir mais uma vez a música do Bando das Gaitas, Killing Me Softly.

0: E um dos músicos que é também protagonista desta melodia é Ricardo Costa, de 16 anos, residente em Souzel. Este tocador de trompa faz parte da banda de Friamundo, da Orquestra da Lorde e do Bando das Gaitas, onde está para se divertir com os amigos e para mostrar às pessoas que a música pode ser algo engraçado.
1: Eu conheci o bando por causa do Gabriel, do Tuba, que me convidou para fazer um concerto com o bando das Gaitas no auditório. Espetacular. Primeiro porque estava com os amigos e porque estava a tocar coisas completamente diferentes. Estou mais tempo com os amigos e, ao mesmo tempo, estou a tocar coisas diferentes que certamente nenhum trompista poderá tocar, porque não tem nada a ver quase com o instrumento. Somos todos quase da mesma faixa etária, damos todos bem e estamos sempre unidos. Mais oportunidades para ir tocar, muitos mais concertos e são mesmo isso.
0: Tiago Ferreira tem 21 anos, estuda e dá aulas de música e é percussionista, elemento de várias bandas filarmónicas e orquestras da região. O jovem de Buin vê no bando uma forma de relaxar. Gostava de tocar nas ruas do Algarve para mostrar aos estrangeiros que no Norte também se fazem coisas bonitas.
2: Bandas Gaitas é um grupo de jovens, de pessoas muito jovens, cerca de 14 até aos 21 anos, que quer se divertir ao máximo e divertir as pessoas. Marca-se pela sua diferença, por não ter medo de fazer figuras ridículas, tudo que entretenha as pessoas e que seja diferente, o Bando das Gaitas está lá. A ida à Rentaria foi muito marcante, porque foi muito cansativo, em tempos de viagem, demorámos cerca de 8 horas e tivemos com uma língua completamente diferente, no País Vasco, e foi muito giro, foi incrível. Outra ida foi ao Porto, a uma casa muito antiga, com vista para o Rio, tocámos numa esplanada e foi muito diferente, estivemos a conviver com a família durante a tarde inteira e a noite. Já pensamos em ir ao Algarve, estar cerca de uma semana a tocar nas ruas do Algarve, e era divertido juntar o bando assim durante uma semana.
0: E se os 15 gaiteiros se sentem realizados no bando, o que será que pensam os pais acerca do grupo? Nós falamos com alguns pais e mães e ficamos a perceber que todos têm orgulho nesta forma de fazer música e fazem votos para que todos continuem a entender-se e a gostar da arte que desenvolvem.
3: Quando o Gabriel diz que tem alguma saída com o bando, o que eu noto nele é exatamente isso. É uma alegria enorme por ele ir fazer uma coisa diferente do que habitualmente faz. Ele trabalha em coisas mais sérias, não é? E quando leva aquilo, quando vai para o bando, só o simples facto de levar um chapéu igual aos outros todos, mas um chapéu ou uns óculos diferentes dos outros todos, para eles é uma alegria, porque ele é mesmo.
4: É uma ocupação muito útil para eles e mesmo para os pais, porque isto, nos tempos que estamos hoje, é complicado muitas das vezes eles terem uma ocupação que seja válida. Porque eu costumo dizer que o caminho mais fácil é sempre desistir. Desistir é sempre o caminho mais fácil. E eu tento lhe incutir que eles nunca vão pelo caminho mais fácil, vão pelo caminho mais difícil. Porque o pai também foi sempre com a minha mais difícil, nunca desistiu. E eu dou-lhe esse exemplo.
5: É assim, eu considero este grupinho como uma família. Eles já se conhecem há muitos anos. Vêm desde de novinhos mesmo, porque meu filho anda no ensino articulado, assim como esses colegas de lá. Por isso mesmo é que eu digo que são uma família. E nunca deixa de fazer bem, porque vivem juntos. Eles, para além, mesmo fora do grupinho, fora dos ensaios, eles estão juntos. Convivem imenso. Que o grupo só traz vantagens, porque é sempre uma mais bonita.
6: Não se metem aos caminhos. O grupo é tudo filho de boa gente, com muita educação muito fértil. São todos amigos do peito uns dos outros. São quase um grupo como irmãos. É nisso que eu vejo neles. São divertidas e há um ou outro que tenta puxar sempre mais um bocadinho para a animação, que é para não se cair. Tenha muitas atuações e muitos divertimentos para isso fora.
7: Sinto que ele gosta de ir aos ensaios, gosta, quando tem logo uma saída para ir no bando das gaitas, ele liga-me logo a dizer à mãe, eu vou, é logo. Ai, é um grupo muito bom, são todos muito, são, conheço-os todos, são excelentes, são. Quem dera que eles começassem a ser mais, para eles também, uma vez que têm o grupo formado, que havia de ter mais coisas que também para eles, eles começam a ficar mais motivados.
0: E dos pais passamos a palavra ao nosso próximo convidado. Samuel Malheiro tem 18 anos, é estudante e toca trombone. É ele o responsável pelos arranjos na maioria das músicas do bando. Faz parte da banda e da Big Band de Friamundo e vê música como um desporto. Residente em Covas, gostava de levar o grupo à televisão para mostrar ao país e ao mundo a qualidade deste bando de Lousada. Samuel, a tua família tem tradições na música. Foi isso que te influenciou?
8: Sim. Na verdade, quando nós somos crianças, não sabemos o que queremos. Bem, o objetivo da família é levar sempre o filho para o melhor caminho. Lá eles viram que eu tinha jeito para a música e decidiram-me então encaminhar. No início não gostei muito, mas com o tempo fui indo habituando e vendo que os meus amigos também iam por esses caminhos. Fui-me influenciando na música, atravessei a música e comecei a gostar, a perceber melhor, e a partir daí fui sempre música, fui sempre com novas atividades, como as que hoje que estamos cá, o Bando das Gaitas.
0: Começou a estudar trompete, mas entretanto mudou para trombone ao fim de 2 anos. Sim. Porquê?
8: Trompete era um instrumento que o meu padrinho executava. De tal forma, eu queria seguir os mesmos passos que ele, pois era um membro da família no qual eu me seguia,
0: inspirava muito.
8: Mas quando fui fazer provas para a escola, experimentei a trompete. Eles gostaram de me ouvir a tocar, apesar de não tocar há muito tempo. Experimentei também o trombone, mas viram que tinha mais aptidões para o trombone e, no entanto, decidiram, propuseram-me que mudasse de instrumento. Eu aceitei porque o que queria mesmo era seguir a música, e o que me dessem para a mão era disso que ia fazer o meu futuro.
0: O Samuel, é curioso que não tem problemas em dizer que no início não era o que mais o fascinava, não é? Mas depois, lá, com o desenrolar desta ligação, acabou por sentir-se mais motivado. Até que, como dizia bem, vem parar aqui ao Bando das Gaitas. O que é que o cativa a estar neste grupo?
8: Bem, cativar-me neste grupo há muitas razões. Por isso é pelas razões do convívio entre amigos, a maneira diferente de fazer música, as várias vertentes musicais, como a Cristina disse, temos vários tipos de música e isso dá-nos grande motivação por vários gostos que nós temos. Outras das razões é mesmo estar no grupo, vermos as expressões faciais das pessoas e como nós conseguimos interagir com elas. Acho que esse é o nosso grande objetivo, é mesmo fazer a diferença nesse dia às pessoas que nos estão a assistir, às pessoas que nos estão a ouvir. É marcar a diferença. E como a Cristina também referiu acerca da moeda, acho que não é só isso. As pessoas estão a ser generosas connosco, porque nós demos-lhe algo a eles, então nós também temos que nos dar algo a nós. E a única coisa que há de possível é mesmo dar uma moeda, uma nota, o mais pouco, o menos dinheiro possível que nos dão, e não interessa. O que interessa é mesmo a intenção. E é isso, nós criámos este grupo não para ganhar
0: dinheiro,
8: mas sim para marcar a diferença e sermos nós diferentes de todos os outros grupos.
0: Ó Samuel, e é fácil marcar a diferença, sabendo nós que é o responsável pelos arranjos na maioria das músicas? Portanto, é preciso alguma criatividade aqui, certo?
8: Bem, alguma criatividade é, claro, mas entre a ajuda dos amigos também e de outras pessoas, nós conseguimos sempre tudo. Segui-me por várias músicas que a Cristina me sugeriu, e a partir delas fiz os arranjos. Atualmente estão 16 arranjos feitos, mas apenas tocamos 13 deles. Mais um novo que recentemente acabei, mas ainda não começamos a ensaiar. Os arranjos, bem, foram coisas que demoraram o seu tempo, não é? Mas com nós começando os ensaios, no início estava tudo um bocado assim desleixado, mas com o tempo nós fomos indo praticando e praticando, até conseguirmos sermos o que somos hoje.
0: Nem sempre é fácil para quem vos ouve identificar a música. Por exemplo, no início desta hora de emissão, ouvimos o bando das gaitas tocar 007, mas nada a ver com aquilo que as pessoas estão habituadas.
8: Sim, é isso, é marcar a diferença, é fazer a diferença, mesmo nas músicas e também na nossa forma de interagir.
0: Mas acha que as pessoas identificam aquilo que ouvem com o 007?
8: Claro, claro, a melodia está lá, apenas a harmonia é que está diferente, mas a harmonia, as pessoas conhecem a melodia e se houvesse uma letra, as pessoas cantavam, de certeza.
0: Samuel, continuando neste percurso, nós sabemos que a saída que mais o marcou foi a primeira. Porquê?
8: Foi a primeira porque foi quando comecei, foi quando vi que era tudo diferente, foi tudo uma surpresa para mim, porque eu não sabia para o que ia. Então vi os meus compadres de hoje, conheci-os a todos, conhecia muito pouca gente, aliás não conhecia quase ninguém. Fui lá por um convite de um colega, gostaram também de mim e eu gostei deles, e então convidaram para que fosse para o grupo, porque era uma mais-valia para eles e para mim também.
0: O que é que sente que já ganhou com o bando?
8: Eu ganhei a saber estar, ganhei a saber conversar, ganhei a saber fazer amigos, a conhecer pessoas, a ser feliz todos os dias e sempre com um lado positivo.
0: É no bando que vocês encontram o vosso principal hobby, digamos assim, entre os estudos, o trabalho, a orquestra, depois há aquele lado, sim, mais cómico, divertido, sim, que é o bando.
8: É sempre um refúgio para o lado em que, quando nós estamos com problemas, não é? Porque toda a gente os tem, nós temos sempre alguma coisa para recorrer, e esse recorrer é a música. Um desses grupos é com certeza o Bando das Gaitas.
0: Nós sabemos que o Samuel gostava de ir à televisão e ao estrangeiro com o grupo. Porquê?
8: Gostava de fazer isso porque gostava que fôssemos conhecidos e valorizados por aquilo que temos feito desde o início.
0: O Samuel acha que este é um bando com futuro?
8: Acho sim, senhor.
0: Tenho toda a certeza disso. Pelo menos no que depender da vossa vontade, não é?
8: Sim.
0: Apesar de ser recente, o Bando das Gaitas já tem muitos fãs, pessoas que os acompanham no exterior e também através do Facebook. Fomos ouvir dois deles, sendo que um garantiu que os vai contratar para um festival de música que vai acontecer em Novegilde no próximo mês de junho.
9: Que é um bando diferente e é espetacular o tipo de atuação que eles fazem e as movimentações que fazem mesmo em público e em palco, porque acho que é muito bom. Sim, como eles têm atuações diferentes, levam longe o nome de Lousada e fazem-se notar, e que é espetacular, é um grupo espetacular. Tudo bom, continuem a fazer o que estão a fazer, que já é o suficiente, é mais que o suficiente para eles serem notados.
10: É um grupo dinâmico, primeiro, um grupo dinâmico, um grupo jovem, um grupo de teenagers inconscientes, tocam boa música, atingem qualquer público, conseguem interagir. Uma das, para mim, das qualidades que mais me espantam neles, a forma simples que tocam e que interagem com o público e conseguem arrastar, como essas pessoas, as pessoas começam a arrastar-se de forma normal e ordeira, começam a ir, vão interagindo com eles, já estão a dançar, eles tocam marchinha, daqui a bocado tocam jazz, daqui a bocado fazem outra situação, uma música popular, e eles e o público vai andando e o Bando das Gaitas vai prosseguindo e vai levando água ao seu moinho. Por isso é que eu sou um fã incondicional do Bando das Gaitas.
0: E depois destas palavras de incentivo e de coragem, vamos a mais uma música, Casa Blanca.

0: Já na reta final do nosso programa, vamos voltar à conversa com a porta-voz do Bando das Gaitas, Cristina Batista. Sim, Cristina e não Cristiana, como tenho vindo a chamar-lhe ao longo desta conversa. Cristina, falemos agora de projetos. Um deles passa por abrir, sabemos nós, uma escola de música. Como é que será?
1: Não sei.
0: A Cristina é muito espontânea e, portanto, não sabe, mas sabe que quer.
1: Sim, nós estamos ligados, nós temos uma parceria com uma associação em Nogueira, a Associação Desportiva Qualquer Coisa em Nogueira, e eles têm a ideia de fazer uma escola de música. Pronto, e é isso, ainda não passou da ideia.
0: Mas há da vossa parte essa disponibilidade para fazerem parte também deste projeto. Os professores, podemos deduzir que sejam vocês?
1: Sim, sim. Isto será sempre uma escola para iniciação de música, claro. Apesar de já termos alguns um elemento já professor e outro a caminho de... Mas será sempre uma escola para iniciação. E sim, nós... A associação tem a ideia de fazer e nós também queremos ajudar para que isso aconteça. Mas o problema aqui é mais as instalações, porque tudo o que envolve é ter instalações para... Porque são crianças, temos que ter... Os pais estão a confiar as crianças connosco, temos que ter condições para...
0: Para as acolher, não é? Sabemos que também querem gravar um CD.
1: Sim, queremos...
0: Mas pelo menos gostavam.
1: Não, isso será, vai acontecer, de certeza.
0: Porque é um CD, sentem que acaba por ser algo mais concreto daquilo que vocês fazem?
1: Não, o CD não quer dizer que seja... O CD não demonstra o que nós fazemos, mas dá-nos possibilidades de fazer outras coisas, do género, temos algumas atividades, ou queremos apresentar o nosso grupo a outras atividades, festivais, e temos que sempre mandar gravações, e apesar de ter nas redes sociais gravações, nunca são um exemplo, porque é uma coisa brincadeira, a própria gravação está a passar e ouve-se mais um instrumento que outro, nunca temos a percepção mesmo do que realmente se ouve ao vivo, e uma gravação tem muito mais
0: qualidade, sim. Digamos assim. Umas camisolas novas também dava jeito?
1: Sim, sim, sim, conforme nós já fomos sem camisolas.
0: Mas o facto de terem algo que vos identifique também é, sim, importante.
2: Sim. Estive a esquecer de as lavar e depois foi isto.
0: E é por isso que foram sem elas, não é? A Cristina estava aqui a... Não queria dizer a verdade. Portanto, nesta altura, quais são as vossas maiores necessidades?
1: Assim, o que nós temos sempre o mesmo problema, que é os transportes, arranjar um transporte, carrinha, para que... Porque somos, mesmo certos, somos 13, mas vêm de sempre 14, 15, mas 13 são sempre certos. Tem que ser sempre preciso duas carrinhas. Mas enquanto temos a Junta de Nogueira a ajudar, temos outras associações, uma escola de condução, temos sempre pessoal a ajudar.
0: Afinal, tudo se resolve, não é? Gabriel e Samuel, vocês, o que é que gostavam para o futuro do bando?
2: Bem, eu digo exatamente o que a Cristina disse, porque era isso mesmo que eu andava a pensar, até já tinha falado com ela sobre isso. Pronto, mas ficou por aí a ideia, mas espero que no futuro nós possamos ter o nosso próprio transporte. Mas claro, com isso vem também grande responsabilidade, não é?
0: E despesas,
2: sim, sim.
1: Não é? Isto não anda em água.
2: Pois.
0: Gabriel, tem um projeto diferente ou vai na mesma linha?
3: Sim, claro que é sempre o que nós todos queremos, mas eu gostava que o Bando das Gaitas fosse mais reconhecido, como o Samuel já disse há pouco atrás. Ser mais reconhecido, ir à televisão e ser mais conhecido em todo o país, para irmos fazer mais atividades e talvez no estrangeiro. Sim, era isso mesmo.
0: Cristina, nós sabemos que, se calhar é um anseio mais pessoal, que gostava de tocar num carnaval especial. Está a falar de onde?
1: O do Brasil, de certeza. Nós é que não podemos, nós já tivemos convite.
0: Bem, a Cristina é sempre muito espontânea, portanto, a indicação que eu tinha de produção prévia era Torres Vedras e vir a animar as ruas de Viana e Ponte Lima, sim. Mas pronto, entretanto, não, essa ideia, é a segunda. Já quer ir para o outro lado, não é? Para o Brasil, acho muito bem, temos que ter sonhos para podermos caminhar no sentido de os concretizar. Para terminar, querem deixar uma palavra a quem nos ouve, dizer aos nossos ouvintes onde é que vos podem encontrar, quem sabe para vos contratar ao longo deste 2016.
1: Bem, vamos estar no Carnaval, no domingo, em Lordelo. Sim. Sim. E na terça-feira do Carnaval, em Penafiel. E quase certeza, no sábado antes, que eu esqueci-me de dizer antes, no sábado antes do Carnaval, em Lousada, no Conservatório, fazer parte do concerto de Carnaval do Conservatório Valdosa, porque todos que fazem parte do bando passaram pelo Conservatório.
0: E, portanto, sentem que também... E
1: estivemos em Vila Real no dia 21.
0: Muito bem. Para futuras contratações, para que as pessoas vos conheçam um bocadinho melhor, para que ouçam mais do que... aquilo que aqui hoje lhes foi dado a conhecer, é no Facebook, é isso?
2: No Facebook, Banda das Gaitas.
3: Sim, e também no Instagram. Procurem. Também temos Instagram.
1: Ah, e no YouTube.
3: YouTube. Temos alguns vídeos, sim.
0: Portanto, eles estão em todo lado e é desta forma disponível da parte deles que terminamos mais um A Nossa Terra, um programa que lhe faz companhias nas manhãs de domingo e que lhe dá a conhecer o que de melhor existe e se faz na nossa região. Ao Gabriel Lopes, ao Samuel Malheiro e à Cristina Batista, uma vez mais, obrigada pela vossa presença no A Nossa Terra. Yeah. Desejamos-vos as maiores felicidades e continuem a ser assim, malucos.
2: Sempre.
0: Quanto a nós, fazemos uma pausa para o sinal horário. Regressamos já de seguida com uma instituição do Conselho Vizinho, em Passos de Ferreira, com a obra social e cultural Silvia Cardoso. Até já.

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1: Olá, bom dia, seja de novo bem-vindo ao A Nossa Terra. Está no ar o programa que lhe faz companhia aos domingos de manhã aqui na sua rádio. Uma produção da Direnor que, através da Rádio Clube de Penafiel, lhe mostra o que melhor existe e se faz nas regiões do Vale do Sousa e Baixo Tâmega. Esta semana fomos, como já deu para perceber, na primeira hora até Lousado, onde ficamos a conhecer o Bando das Gaitas. E agora vamos até ao concelho vizinho, Passos de Ferreira, para conhecer a obra social Sílvia Cardoso. O concelho conhecido e reconhecido pelo melhor mobiliário do país, mas Passos de Ferreira tem outros motivos de interesse. A obra social e cultural Sílvia Cardoso é uma instituição que está no coração da cidade, que dá apoio a crianças e a jovens com deficiência intelectual e multideficiência. Fique por aí, venha conhecer todo o trabalho desenvolvido nesta instituição de referência na região.
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2: Esta semana, em destaque, o Bando das Gaitas em Lousada e a obra social e cultural Sílvia Cardoso em Passos de Ferreira. 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

0: E é com esta voz animada das crianças da obra social e cultural Sílvia Cardoso, em Passos de Ferreira, que começamos esta nossa viagem por esta instituição de referência no concelho conhecido pelo mobiliário. Vamos conhecer por dentro a instituição, saber o que existe para lá dos muros de pedra que a envolvem. Mas antes da obra social, vamos saber quem foi Sílvia Cardoso. Quem foi esta mulher que dedicou a vida ao próximo? Uma mulher que ainda hoje é respeitada e aclamada pela sua bondade e ternura, pela sua riqueza enquanto ser humano. O António Brandão vai então apresentar-nos mais sobre esta mulher que andava a pé a pedir para os mais pobres. Tão grande era a sua riqueza que ainda hoje Sílvia Cardoso é um exemplo de bondade e motivo de orgulho para os pacenses.
1: Sílvia Cardoso nasceu a 26 de julho de 1882 e faleceu em 2 de novembro de 1950. Nunca chegou a casar-se, como tudo indicava, porque o noivo faleceu durante os preparativos do enlace no ano de 1913. Esse facto terá sido determinante para a mudança de rumo que a sua vida levou. Sílvia Cardoso foi uma mulher que se dedicou desde muito jovem ao cuidado de crianças e idosos de famílias pobres, dispondo até da sua fortuna pessoal. A Benemérita começou por fundar o Hospital de Passos de Ferreira em 1918 e uma creche naquela localidade em 1922. Ao longo dos anos, a sua obra deixou várias marcas nas cidades do Porto, Penafiel, Vila Real, Viana do Castelo, Elvas, Amadora, Évora e Barcelos. Sílvia Cardoso é venerada por muitos católicos, sobretudo em Passos de Ferreira, cidade onde existe uma estátua em sua homenagem, que foi inaugurada pelo antigo cardeal patriarca de Lisboa, Manuel Cerejeira. A sua dedicação fê-la criar uma instituição de solidariedade social que tem o nome de Sílvia Cardoso. Fundada em 1921, desempenha uma função social importante junto das famílias carenciadas, tentando sempre adaptar as suas atividades às crescentes necessidades da população. Em 14 de março de 1921, data da sua fundação, a obra social e cultural Sílvia Cardoso abriu como Asilo Creche Santo António, internato de meninas, servindo também refeições à população mais carenciada que acorria às suas portas. Mais tarde, em 1952, e mantendo a sua função social, o Asilo Creche Santo António obtém o alvará para abrir primeiro o Colégio de São José e, posteriormente, a externato Sílvia Cardoso, onde muitos tiveram a oportunidade de estudar numa época difícil em que os níveis económicos e os transportes não facilitavam as deslocações para os grandes centros onde existiam liceus e colégios. Em 1972, o externato Sílvia Cardoso disponibiliza as suas instalações para o funcionamento provisório da Escola Secundária de Passos de Ferreira. Em 1980, as instalações foram entregues à instituição, retomando esta as suas atividades com o funcionamento de um jardim de infância. Em 1982, a quando do centenário da fundadora, foram estabelecidos contactos para a criação da área do ensino especial, que começou a funcionar em 85, remodelando os seus estatutos e passando a denominar-se Obra Social e Cultural Sílvia Cardoso. Atualmente, a obra, instituição privada de solidariedade social, apoia 233 crianças e jovens, famílias do Conselho de Passos de Ferreira e Conselhos Limítrofes, distribuídos pelas respostas de creche, centro de atividades de tempos livres, ensino socioeducativo, centro de atividades ocupacionais e também centro de recursos para a inclusão. A obra de Sílvia Cardoso ultrapassa concelhos, passa de geração em geração e não se resume a uma casa que tanto faz aos utentes. A obra desta mulher ultrapassa o imaginável e mais de 60 anos depois da sua morte, Sílvia Cardoso ainda está bem presente nos dias de hoje.
0: E para nos dar a conhecer mais e melhor esta obra social e cultural Sílvia Cardoso, no Conselho de Passos de Ferreira, temos connosco em estúdio Maria José Lencastre, ela que é a presidente da instituição, o Monsenhor Ângelo Alves, que está ligado ao processo de beatificação, Assunção Moreira, diretora técnica da instituição, e Vera Dias, coordenadora do CAU. Aos quatro, muito bom dia, sejam bem-vindos à nossa terra. Começamos a nossa conversa com Maria José de Lencastre, ela que é atualmente a presidente da obra social e cultural Sílvia Cardoso, obra fundada pela tia Sílvia, como se orgulha de dizer. Bom dia, Maria José Lencastre, uma vez mais seja bem-vinda à nossa terra. Como é que uma professora de matemática aceita o desafio de se tornar presidente desta instituição?
2: Inicialmente não entrei como presidente, entrei para fazer parte da direção. Foi-me pedida a colaboração e achei o mais natural, a coisa mais natural do mundo, portanto, prestar a colaboração como era pedida.
0: Essa mais colaboração tarde, inicial era, baseava-se em quê? Começou por fazer o quê nesta instituição?
2: Ir às reuniões de direção e participar nelas e, portanto, dar a minha opinião quando me pediam ou quando achava que havia de dar. Mais tarde é que surgiu o problema da presidência, pronto, e pediram-me, quer dizer, consideraram que deveria ser eu a presidente e eu aceitei.
0: Claro, aceitou também porque estávamos sempre a falar de uma instituição do qual a fundadora é-lhe familiar, é a tia
2: não,
0: Sílvia,
2: estava,
0: como
2: carinhosamente serviços,
0: vocês tratam,
2: pois,
0: não é?
2: Estava, era uma causa e dessa maneira, portanto, estava a fazer o melhor que podia para ajudar, né, e colaborar.
0: Sem dúvida. Nós sabemos que a Presidente Maria José de Lencastre é um membro ativo que tem, dentro das suas possibilidades, tentado acompanhar o mais de perto possível esta, o funcionamento desta obra. Como é que, para si, desde que está ligada à instituição até agora, como é que tem visto este crescimento da instituição?
2: Tem-se desenvolvido, as pessoas, portanto, todos os colaboradores têm esforçado nesse sentido e esperemos que continuem a esforçar-se cada vez mais, porque a nossa ideia é, de facto, prestar um serviço, continuar a obra da Sílvia Cardoso. Portanto, uma vez que ela se empenhou tanto nesse sentido, dar continuação a isso, e para isso precisamos da colaboração
0: de todos.
2: Todos, inclusive dos pais,
0: claro,
2: dos utentes da obra, que é muito importante que todos participem.
0: Claro. Ser presidente de uma instituição deste cariz, há também uma responsabilidade acrescida, que é a questão da gestão. Nos dias que correm, é fácil, é relativamente difícil?
2: Eu pensei
0: como é que
2: fosse
0: é?
2: Mais fácil. A princípio deixei correr as coisas de certa forma, sem prestar grande atenção, porque achava que estava tudo feito, que as coisas iam fluindo. À medida que achei que era necessária a minha intervenção mais ativa, teve que ser.
0: Teve que ser, não é? Há algo na instituição que a preocupe de forma particular? Quais é que são as principais preocupações da Presidente?
2: São que toda a gente que a frequenta esteja, se sinta bem, que os colaboradores se sintam bem a trabalhar, que gostem de trabalhar lá. É, acho que é o mais importante, porque se gostarem, trabalham bem, se gostarem do que fazem, se estiverem satisfeitos, fazem o melhor possível. E portanto, que a instituição continue a crescer e, com a ajuda de todos, se mantém ao longo dos anos cada vez mais e melhor, não é? Portanto, vai evoluindo de forma a poder satisfazer os desejos de Sílvia Cardoso quando afundou.
0: A fundadora e a mentora de todo este projeto. Já que fala em Sílvia Cardoso, pela proximidade familiar que tem, nós sabemos que não a conheceu pessoalmente, mas não podemos deixar de a questionar. Como é que descreve a sua tia Sílvia com base nas histórias que sempre lhe contaram?
2: Foi desde criança que ouvimos falar na tia Sílvia, era irmã da minha avó, portanto conheceram todos os filhos da minha avó, porque eram 9, e conheceram a tia Sílvia. E foi-nos sempre transmitida a imagem dela, portanto, de uma senhora que gostava de flores, que gostava de ajudar toda a gente, que a cultura das clematites, que hoje em dia fala-se muito nas camélias, mas foram sobretudo as clematites, não foi, Sr. Torres? Penso que foram sobretudo as clematites, e que agora são mostradas no livro que saiu agora, e que se deve ao Padre Samuel, como estava a dizer o Monsenhor Ângelo, que conseguiu congregar todos os parcos de Passos de Ferreira, das freguesias, das várias freguesias de Passos de Ferreira, para conseguir elaborar, e o Padre José Alfredo escrever o livro, e com um design que transmite exatamente o que é clematite, e a história contada de uma maneira muito fácil de entender, que até agora eu acho que ainda não tinha sido, que nós conhecíamos assim, nós, família, mas acho que as outras pessoas não conheciam assim.
0: Podemos perguntar-lhe, para quem não conheceu pessoalmente a tia Sílvia, é uma admiradora desta?
2: Sou.
0: Desta,
2: acho,
0: pessoa,
2: que ela era uma pessoa fora de série, no princípio do século XX, fazer o que ela fez, desde as flores, Todas as viagens que ela fez pelo país, e o Monsenhor Ângelo é que consegue dizer melhor que eu.
0: Sem
2: eu penso
0: dúvida,
2: que ela chegou a ter um carro, um automóvel, portanto, para se deslocar. E, mas depois houve um acidente e a seguir deslocava-se de comboio, de caminhonete, não sei como é que era. Acho que em carro de cavalos, muitas vezes.
0: Se calhar está na altura de passarmos a palavra então ao Monsenhor Ângelo Alves. A benemérita Sílvia Cardoso de Passos Ferreira foi reconhecida pelo Papa Francisco como venerável, um procedimento obrigatório para a eventual beatificação. E quem esteve por trás deste processo foi então o nosso próximo convidado, Monsenhor Ângelo Alves, que nos vai dar a conhecer mais acerca desta mulher que ainda hoje é um exemplo. Monsenhor, seja muito bem-vindo ao A Nossa Terra. É um prazer tê-lo na nossa companhia.
3: Muito obrigado.
0: E contar com a sua disponibilidade para cá estar muito hoje connosco. Começamos esta hora de emissão por falar um pouco sobre Sílvia Cardoso, mas gostávamos que nos falasse um pouco mais sobre quem foi esta mulher.
3: Pois, nascida numa família de elevada posição social, o pai era administrador de dois engenhos em Pernambuco, no Brasil, proprietário em Portugal, Passos de Ferreira, e com viagens frequentes ao Brasil. Basta ver que a Sílvia, poucos meses depois de nascer, foi com os pais para o Brasil e só veio de lá aos 7 anos. Portanto, sabemos que toda a vida dela foi sempre muito ligada a toda a movimentação do pai, mas acompanhada pela mãe, que era uma senhora de Banhuf, da Amarante, e que marcou muito a educação dela e dos outros irmãos. Pois, a educação na família foi fundamental nela, e por isso uma educação cristã desde o princípio. Bom, os pais construíram uma capela junto da Casa da Torre, precisamente casa que tinham adquirido já antes, e ali naturalmente havia, na capela, havia a devoção, havia a oração, havia a instrução, etc. Além dessa educação, bom, está, digamos, o gênio dela, as suas qualidades, qualidades naturais que ela desenvolveu, numa dedicação sempre muito grande, numa busca de perfeição humana e espiritual e cristã também persistente, até que depois surgiram circunstâncias várias na vida em que ela descobriu que o seu rumo era precisamente lançar-se numa epopeia de caridade, não só em Passos de Ferreira, mas pelo país, de norte a sul. E isso é que é extraordinário. Quer do ponto de vista social, ela foi sempre muito carinhosa e cuidadosa dos doentes, começou por aí individualmente, depois em instituições, começou em Passos de Ferreira pela instalação do hospital, já estava construído e pronto, simplesmente, entretanto, o seu fundador acabou por falecer, não pôde levar a final, e ela assume, digamos, no impulso, e assume também com os seus próprios bens. De modo que a sua primeira grande obra foi a instalação e abertura do Hospital Conselheiro de Passos de Ferreira. E esteve aí, em ação, desde 1919. Ela começou já em 18, mas desde 1919, quando abriu, até 1925 fez parte da direção. Ora, enfim, num lugar ou noutro, mas foi vice-presidente num dos mandatos. E a vida do hospital girava muito à volta dela. Enfim, depois daí, logo a seguir, começa precisamente a recolher crianças abandonadas, porque estávamos em 1919, ainda havia muitas consequências da guerra, da Grande Guerra, havia miséria e havia fome. E a primeira ação dela, social, foi a convite do parco de Passos de Ferreira. A convite do parco de Passos de Ferreira foi a fundação de uma sopa para os pobres. E aí, claro, a mãe e ela trabalharam muito. Mas depois dizia, as crianças precisavam de mais apoio, e ela começa a recolhê-las nos fundos ainda não ocupados do hospital, e durante 2 anos foi trabalhando com elas e organizando. A seguir comprou a quinta, uma quinta pequena, uma casa e um quintal já maior, mesmo junto dos terrenos do hospital, e instala aí, em 1922, instala aí a creche de Santo António. A creche de Santo António, que depois juntou, para educar as crianças, juntou o colégio de São José, quer dizer, conseguiu, foi de ensino, etc, etc, com muitas peripécias, essa obra. Em 1923, lança-se numa outra vertente, que é também muito marcante na sua vida, numa outra vertente da atividade, que é a obra de retiros fechados para leigos. Portanto, lança-se na evangelização. Até aqui era a caridade social, agora é a caridade provavelmente cristã, de formação, de conversão para a fé, de aprofundamento da fé, etc. E então, ela é organizadora desses retiros. Evidentemente, quem dirigia os retiros era o padre António Vacerra, jesuíta, que foi, aliás, o seu diretor espiritual, e foi quem lançou nesta atividade, mesmo na atividade sociocreativa. Embora esta, individualmente, ela já exercesse por inclinação pessoal e formação familiar. Mas quem de facto a lançou depois numa organização, digamos, institucional, foi o padre Vacerra. E em 1923, então, abre a primeira casa de retiros fechados para leigos, que existiu no país desde 1910. A primeira casa de retiros para leigos, precisamente em Lodares, de Lousada, do Conselho de Lousada, na Casa de Sequeiros. E manteve sempre, durante a sua vida, manteve sempre uma casa de retiros na Diocese do Porto. Isto, enfim, talvez não podia passar despercebido, porque ela depois organizou retiros
0: por outras zonas,
3: todas as zonas do país, do país até ao Alentejo. Começou, portanto, no Porto, foi aí, aliás, que organizou também alguns retiros, ainda antes de abrir esta casa. Depois foi chamada por o Patriarca de Lisboa para instalar, porque ela já tinha instalado aqui na Diocese de Porto, ele pede para instalar a Casa de Retiros, ele levou na Quinta do Bosque, na Amadora. E ela instalou aí, em 1932, a Casa de Retiros. E voltou para o Norte, nessa altura, voltou porque a mãe já estava muito idosa e ela não queria deixar a mãe sozinha. E voltou, mas não parou. Começou a lançar obras de retiros aqui no Norte. E então estendeu desde Chaves, Vidago, e depois em Braga também, Ponto de Lima, etc. Coimbra, foi descendo até que em 1936 o arcebispo de Évora, de quem era muito, digamos, muito conhecida e amiga por causa do relacionamento com o seu irmão, que é o Dr. António Cardoso da Silva, e que vinha passar férias sempre aqui ao Norte, conhecem-se naturalmente por essas visitas, e não só, e por outros contactos, então ele convida para... Ela convida para relançar a mesma obra na Diocese de Évora. E ela aí vai lançá-la em Elvas, portanto, aí é fundada uma casa e instalada, logo a seguir acompanhada do patronato de obras sociais, etc. E aí esteve pelo menos quase um ano. A seguir volta para Lisboa e então é-lhe confiada a Quinta do Bosque, onde ela mantém sempre os retiros, porque era casa de retiros, mas outras obras sociais. Aí tem patronatos, várias obras. Bom, eu alonguei um bocadinho.
0: Exatamente. Mas, portanto, não há dúvida que Sílvia Cardoso foi uma mulher, como, e pegando nas palavras de Monsenhor Anjo Alves, que desde muito cedo se lançou na epopeia da caridade. Na sua perspectiva, Passos Ferreira tem noção da importância de Sílvia Cardoso ou acha que ainda há quem desconhece esta mulher?
3: Ai, não, não. Bem, talvez os mais novos. E nós estávamos empenhados em que os mais novos conheçam a vida dela, e por isso ainda foi publicada agora um livro, ainda há pouco, precisamente Clementites para Deus, como aqui já foi falado. Evidentemente, os mais novos talvez não conheçam tanto, mas os da minha idade conhecem perfeitamente, e outros menos idosos também conhecem perfeitamente, e basta, sobretudo, ver a estátua que foi erguida na praça principal da cidade de Passos de Ferreira em 1953, por subscrição nacional, mas promovida pelo município, com repercussão, evidentemente, em todo o país.
0: Monsenhor, como é que está o processo de beatificação?
3: Ora bem, uma vez que o Santo Padre já aprovou o decreto declarativo da Inocidade das Virtudes, a Inocidade das Virtudes é a santidade. Portanto, ela já pode ser considerada santa privadamente, isto é, para os que a conhecem, para os que sabem da sua vida e que, portanto, acreditam na sua santidade. Privadamente podem venerá-la e devem venerá-la, porque o ser venerável significa realmente ser digno de veneração. E essa aprovação é a aprovação de tudo o que foi feito até aqui para que esse reconhecimento da parte da Igreja acontecesse. Mas esse acontecimento não é completo ainda. Foi o primeiro passo. O seguinte seria a beatificação. E será, nós confiamos em Deus que isso há de acontecer. O segundo passo será a beatificação. Mas para essa beatificação, a Igreja hoje ainda faz uma exigência, que é um milagre comprovado, estudado e finalmente reconhecido como tal pela autoridade da Igreja. Claro, é sempre o Santo Padre, através dos serviços, né, com a organização das causas dos santos, que se desenvolve todo esse trabalho. Pois já houve algumas tentativas de propostas, já houve propostas. A última ainda não chegou a resposta definitiva, já sabemos que não foi considerado suficiente, o último caso agora, mas já estou a trabalhar noutro, aliás, acontecido na obra, precisamente em relação com a obra social, o que é muito interessante, e aqui a doutora Conceição, a diretora técnica, naturalmente, conhece muito bem, porque ajudou muito nas investigações que foram sendo feitas, etc. A diretora da obra e presidente também conhece naturalmente tudo o que se passou. Mas eu refiro-me à diretora técnica, foi com ela que a princípio
0: foram trabalhando
3: mais proximamente.

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1: 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São 8 horas.
2: Bom dia. Mais de 2.500 vagas para médicos recém-especialistas no Serviço Nacional de Saúde foram identificadas para concurso, entre elas 1.749 para especialidades hospitalares, 711 para Medicina Geral e Familiar e 68 para Saúde Pública. Os terrenos rústicos cujos proprietários não possam ser identificados vão poder ser registados provisoriamente a favor do Estado e, caso ninguém reclame a titularidade durante um período de 15 anos, integrarão de forma definitiva o património público. O mecanismo, criado em 2019, na sequência dos incêndios de Pedrógão Grande, nunca chegou a ser aplicado, mas o Governo prepara agora a sua operacionalização através do balcão único do prédio. Um biólogo habituado a fotografar e inventariar espécies animais em Portugal encontrou em Baião uma nova espécie de vespa, no primeiro registro de sempre no nosso país. Daniel Ferreira, investigador do Laboratório da Paisagem, em Guimarães, fez o registro fotográfico em 2020 num terreno integrado na paisagem protegida da Serra da Aboboreira. Por cá ia terminar a notícia de que o Conselho de Lousada vai receber, no próximo domingo de manhã, a iniciativa Caminhada em Família, que está integrada no Programa Municipal de Caminhadas. Esta atividade é organizada pela Associação de Pais e Encarregados de Educação da Escola de Lodares.
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vocês e ao vivo neste clube, convosco, os Pandemónio.

Bom dia, está aberta esta edição de terça-feira do Dia Positivo. Obrigado por estar ligado na frequência 91.8. Acompanhe-me até às 11. Grandes músicas e não só para ouvir aqui no RCP.

E só agora chegou até nós, aceito os votos de uma excelente manhã de terça-feira. Está no ar o Dia Positivo aqui no RCP com grandes músicas. Bom dia!

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1: 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São 14 horas. 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

Olá, vivam. Boa tarde. Está no ar a sessão da tarde de terça-feira. Obrigado por estar ligado na frequência certa 91.8, o som desde a cidade de Penafiel. Até bem perto das 18 vão ser 4 horas com grandes músicas aqui na sua rádio. Bem-vindos.

com muito prazer e muita satisfação que cá estou para lhe levar até si as grandes músicas em mais uma tarde aqui na sua rádio favorita 91.8 em todo o mundo, radioclube-pnafiel.pt. Aproveite ao máximo. Boa tarde.

E assim, esta tarde vai continuar a tocar grandes músicas na sua rádio favorita. Aqui vai mais um grande sucesso só para si.

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1: São 17 horas.

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Está bem sintonizado o seu rádio 91.8, norte do país. Este é o som do RCP, estúdios na cidade de Penafiel e de emissão para um vasto auditório, onde quer que esteja, com quem quer que se encontre. É um prazer estar consigo, sempre, claro, com grandes músicas, só para si.

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Mais uma tarde de grandes sucessos na sua rádio. Obrigado por estar ligado, onde quer que esteja, com quem quer que se encontre. Boa viagem, bom trabalho. Seguem as grandes músicas na sua rádio.

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É mais um grande sucesso que deixamos para trás nesta tarde fantástica. Muito obrigado por estar ligado em 91.8. Grandes músicas para seguir em frente na frequência certa em todo o mundo. Rádio Clube-Penafiel.pt, a sua emissão online 24 horas por dia. Boa tarde.

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2: São 19 horas. 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